0: Le buscamos un nuevo enfoque a tus tardes. 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
1: Diego Marini, Letícia Medina,
2: senhor,
1: e Chocolate Rios.
2: Chocolate.
1: Vocês são um bando de sem vergonha mesmo. A Letícia é gostosa.
2: Sim.
1: O Choco é um camponês mentiroso.
2: Pues
1: e Marini só apoia maconheiro.
2: Será? Não, porque me gosto assim. Só apoia, te digo.
3: Quanto custa a cerveja?